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2: Então, dona Sônia, hoje teremos o quê? O sétimo programa do segmento mensal que a gente adora, o Brasileiros no Japão, com o nosso querido Ângelo Ishii.
3: No programa passado, né, o último, o Ângelo nos apresentou o álbum de CD Caixa de Música, lançado em 1997, por músicos brasileiros que trabalhavam de decassegues nas fábricas japonesas. As letras das músicas revelavam os sentimentos dos pioneiros que vieram trabalhar aqui. Não foi isso, Ângelo?
4: É isso mesmo, Sônia. O Caixa de Música é um verdadeiro arquivo sobre como os brasileiros no Japão foram mudando a sua maneira de encarar a estadia no Japão. E eu terminei o programa do mês passado dizendo que apresentaria hoje uma outra faixa desse mesmo CD, que é muito importante para uma análise sociológica dos imigrantes, porque ela revela uma mudança na maneira de os decassegues encararem a sua vida no Japão.
2: Ah, legal, Ângelo. Já estou curioso para saber qual é o título dessa música.
4: A música se chama Decasseguindo. É um jogo de palavras que faz lembrar a palavra decassegui. Foi composta por Mikio Ito e eu vou ler as primeiras quatro linhas da letra. Alguma coisa acontece no meu coração se estou sozinho, perdido na Sangoyon. O Izumi é um cenário de encontro com a liberdade, oásis verde e amarelo, um encanto de cidade.
3: Ai, ai, ai, essa primeira linha aí, alguma coisa acontece no meu coração, com certeza foi inspirada, né, naquela famosa música Sampa, do Caetano Veloso, não é?
4: Isso, Sônia, bem lembrada e bem cantada. Só que em vez da esquina da Avenida Ipiranga com a São João, da cidade de São Paulo, o brasileiro ele está perdido na Rota Sangoyon 354, que cruza a cidade de Oizumi, na província de Guma. E essa Rota 354 é onde aconteceram os famosos desfiles de carnaval dos brasileiros nos festivais de verão, e é ao redor dela que foram surgindo vários restaurantes, lojas e produtos brasileiros. E a cidade de Oizumi, como comentei no programa passado, tem forte presença de brasileiros e foi onde surgiu até o primeiro shopping center brasileiro no país.
2: Ah, por isso que a letra diz que Oizumi é um oásis verde amarelo, então, né?
4: É, exatamente, Everton. E a palavra oásis é que é muito sugestiva, porque ela nos dá a ideia de que toda a área fora desse cinturão verde-amarelo era como um deserto para os brasileiros. É claro que era um deserto no sentido figurado, ou seja, eles se sentiam num ambiente duro de se viver.
3: Ah, mas então, Ângelo, será que essa canção também retrata aí o sofrimento dos pioneiros, né? Como as músicas que você apresentou no mês passado?
4: Então, Sônia, o interessante dessa música é que mostra um posicionamento mais otimista, mais positivo dos brasileiros em relação ao Japão. Vou ler as próximas linhas. Quero voltar para o Brasil, mas quero ficar curtindo o meu lamen, o sake, o sakura. Quero ficar por aqui, mas quero voltar, pegar um carnaval e passear no Pantanal. Então aí tem um trecho mais pra frente que conta outras atrações descobertas pelos brasileiros no Japão, que é assim: quero voltar pro Brasil, mas quero ficar, pegar um karaokê, um boringo ou um patinco. Quero ficar por aqui, mas quero voltar, pegar um churrasco com os amigos ou futebol.
2: Engraçado até que eles colocaram aí patinco, né, na letra. Bom, para quem não conhece, são aqueles jogos com máquinas, caça-níqueis, que tem em todo o Japão, é como um cassino, né?
4: Pois é, mas a letra é bem realística porque mostra uma adaptação dos brasileiros aos costumes e à cultura do Japão. A pessoa que canta a música tem uma imensa saudade do churrasco do Brasil, mas ao mesmo tempo descobriu e aprendeu a valorizar o que o Japão tem de melhor a oferecer. O lamen, que é o delicioso macarrão, o sakura, que são as floradas das cerejeiras na primavera, o karaokê, que todo mundo conhece, e o boringo, que é como os japoneses chamam o boliche. E alguns brasileiros acabaram se viciando em coisas não tão saudáveis do Japão também, que são o sake, a bebida alcoólica à base de arroz, e o famoso pachinko, né?
3: E a música mostra bem esse dilema dos imigrantes que estão aí balançados, né, entre o quero ficar no Japão e o quero voltar para o Brasil, não é mesmo, Angelo?
4: Sim, Sônia, esse refrão do quero ficar e quero voltar aparece repetidas vezes ao longo da canção. E tem um trecho até poético, em que ele está tentando convencer a si mesmo que vale mais a pena ficar aqui do que voltar para lá. Que é assim, né? Como pode um peixe vivo viver fora nessa fria? Mais vale um iene na mão do que R$2 sobrevoando. O money que aqui gorjeia, não gorjeia como lá. Ou seja, o Decassegue está se sentindo um peixe fora d'água. Mas o jeito é se conformar, porque mais vale ter um iene na mão do que R$2 sobrevoando. E tem um trecho em que aparece também a frase curtir onsen, esqui, hanami, o hanabi, que são todas atrações que dá para curtir nas quatro estações do ano no Japão. Então, o onsen são as águas termais, o esqui precisa de neve, o hanami são as floradas que eu já comentei, e o hanabi são os fogos de artifício noturnos, uma atração típica do verão japonês. Então, é muito significativo que num trecho da música ele canta assim, ó, enquanto não pego o avião, pego

0: a poupar menos ou não poupar tudo que ganhava aqui e a aproveitar mais as oportunidades de lazer e consumo no Japão. E aqui eu gostaria de comentar mais um tópico interessante, né, que fala da fusão das culturas japonesa e brasileira. É, tem um trecho da música que diz assim: sushi com feijão, macarrão com natto é demais. Shochu com limão é daijobo, mas não satisfaz.
1: Ah, então só contextualizando aí, né? Natto é aquela, né, soja fermentada e o shochu é aquela bebida destilada e super forte, né? De grau alcoólico bem alto, não é mesmo, Ângelo?
0: Sim, Sônia. O shochu com limão é uma clara alusão à caipirinha improvisada pelos brasileiros no Japão com o shochu, caso não tivessem a cachaça, né? E ele pegou bem o espírito dos imigrantes na música, né? De que essas substituições para matar a saudade são daijobo, quer dizer, são ok, mas não satisfazem plenamente. Agora, macarrão com natto realmente é demais, né? É, só que o que eu queria comentar a respeito desse trecho é justamente essa mistura do Nihongo com o português. Quer dizer, o nascimento do Dekaseguês, a língua falada pelos imigrantes, bem registrada aqui nessa letra, com a frase É daijobo, ou seja, está tudo bem, tudo certo. Tem também outro trecho da música que fala assim: Yakin, Hirokin e o Zangyo do dia a dia. É, palavras como Yakin, que é trabalhar no turno da madrugada, e zangyo, que é a hora extra, eram indispensáveis na língua dos decacegues.
2: Aliás, esse assunto aí do Dekaseguês é tão interessante que eu acho que renderia um programa à parte, hein, Ângelo?
0: É, boa ideia essa, hein, Everton? E, então eu já vou passar aí para um comentário final sobre esse CD, o Caixa de Música, né? Eu sempre lanço uma pergunta para os meus alunos que é assim, né? É, se você trabalhasse em uma loja de CDs, em qual prateleira, de qual gênero musical você encaixaria esse CD para vender, né? Então, junto com outros CDs de música brasileira ou junto com outros CDs de música japonesa, MPB, J-pop, world music, ou até um novo gênero musical ainda sem nome, tipo música de imigrantes. E aí os alunos ficam na maior dúvida, né? Porque o CD, ele é cantado em português, mas com várias palavras em japonês, né? E tem melodias que variam de pagode até balada e letras com um conteúdo bem específico, né? Que são as experiências e sentimentos dos brasileiros no Japão. Ou seja, os músicos são brasileiros, mas essas músicas só poderiam ter sido criadas por alguém que vivenciou o trabalho em fábricas japonesas. Então ele consegue ser um CD 100% made in Japan, mas ao mesmo tempo 100% brasileiro. Então eu costumo frisar na universidade que essa produção cultural dos imigrantes, ela enriquece e contribui para a diversidade da cultura japonesa.
2: Então, dona Sônia, hoje teremos o oitavo. Olha, já estamos no oitavo, né? O oitavo programa do segmento mensal Brasileiros no Japão com o nosso querido Ângelo Ishii.
1: Pois é, Everton, e eu me lembro que no programa passado o Ângelo estava analisando letras de músicas criadas pelos brasileiros aqui no Japão e que incluíam muitas palavras e frases que só quem mora aqui consegue entender, não é mesmo, Ângelo?
0: Isso mesmo, Sônia. É, as letras das músicas já incluíam o que mais tarde passaria a ser conhecido como o Dekasseguês, a língua dos Dekassegues. É uma língua que mistura o português com certas palavras da língua japonesa, só que com um toque original e criativo.
2: Ah, então, Angelo, esse Dekaseguês seria então a versão oposta do Konohagakure, né? Que é a língua dos imigrantes japoneses que foram ao Brasil.
0: Sim, bem lembrado, Everton. No Brasil, os imigrantes japoneses criaram esse Konohagakure, a língua da colônia japonesa, que tinha como base a língua japonesa e misturava muitos termos em português. É, aliás, não só misturava, mas criava os neologismos, os termos novos, como mesa kake, que juntava a palavra mesa em português com o kakeru, do japonês, que quer dizer colocar por cima. Então, mesa kake significava toalha de mesa, né?
1: Ah, legal isso, né? No programa passado, você tinha citado palavras muito usadas pelos brasileiros no Japão, como o yakin, né, que é trabalhar no turno da madrugada, e o zangyo, que é hora extra.
0: Sim.

0: Sônia, você fez a pronúncia certíssima do decasseguês, que é o zangyo, com o A anasalado, né? An, e como se tivesse um tio em cima do A, né? E o acento circunflexo em cima do último O, né? O. É, então, diferente dos nativos japoneses que pronunciam zangyo.
1: Eu imagino que quanto mais as pessoas foram, né, aprendendo o japonês, algumas palavras do decasseguês foram caindo em desuso.
0: Sim, Sônia. Há palavras que passaram a ser menos usadas e outras que entraram em definitivo no vocabulário dos brasileiros no Japão. É, uma palavra que ultimamente eu não ouço mais as pessoas usarem é o uruçando, que seria causando incômodo por falar muito ou falar alto, ou enchendo o saco, né? É, a palavra vem do urusai japonês, que virou o verbo no decasseguês, então o pessoal costumava falar que fulano de tal estava uruçando.
1: Bem
0: Ah, eu
1: criativo isso, né?
0: gostei dessa, gostei bastante.
1: É, e tem também uma que eu acho que ficou bem enraizada, né? É o gambatear, não é? O verbo, inventar um verbo aí pro gambatear, né? O gambare, o gambate
0: Sim,
1: do japonês, que é o
0: sim.
1: esforçar-se, né? Empenhar-se. Então o brasileiro diz: eu tô gambateando, eu tô aí na luta, né? Tô na guerra.
0: Sim, Sônia, bem colocado e bem lembrado, né? E essa, o gambatear, ele continua super em alta até hoje, né? E outra palavra que continua em alta, nesse caso, infelizmente, é o kubi, que significa demissão. É, na mesma letra que eu citei, o DX, cujo sobrenome real é Onishi, então ele cantava assim: Oi, Onishi-san, blá blá, kubi, blá blá, né? Ah, kubi? Kubi, né? Gomen nasai, kyodai, kedo nihongo wa karanai. É, então ele estava reconstituindo um diálogo que ele teria tido com o presidente da empresa, que estava anunciando que ele foi cortado. Mas aí o brasileiro, ele finge que não entende japonês, né? Nihongo wa karanai.
1: Ah, e é engraçado aparecer a palavra aí no meio, kyodai, né, que quer dizer irmão, mas os japoneses, claro, eles não costumam usar essa palavra nesse contexto, né, Ângelo?
0: Sim, Everton, esta foi uma adaptação do brasileiro usando uma palavra do japonês, do Nihongo. É, no Brasil, a gente fala muito ô irmão, ou e aí, mano, quando a gente está se dirigindo a alguém de um jeito bem informal. Então, esse gomen nasai kyodai era o jeito do decasseguês de dizer desculpa aí, mano.
1: Legal, Ângelo. Mas eu tô vendo que você encontrou nas letras das músicas, né, um bom arquivo de como as palavras foram criadas e foram aí sendo usadas, né?
0: Não, e tem mais, Sônia. Tem até uma música criada por um grupo chamado Braga Boys, com o título Chotto Matte Kudasai, que quer dizer espera um pouquinho aí. Então eles cantaram assim: Essa levada é pra japonês, o samba reggae que ninguém fez, misturei o nihongo com o português, imahanasu nihonguês. É, quer dizer, o que estou falando agora é o nihonguês, mistura de nihongo com português. E depois tem um trecho assim, né? Norikai pra lá, norikai pra cá. Depois é gohan pra lá, é chahan pra cá. Então, norikai é a baldeação de um trem para outro, ou de uma linha para outra. Porque no Japão as linhas de trem são super complicadas. E o gohan, ou gohan, né? Que é o arroz, é uma palavra muito popular até na comunidade nipo-brasileira, no colônia go, que eu citei no início do programa de hoje. E o chahan, ou chahan, na pronúncia do decasseguês, é o arroz frito no estilo chinês, que os brasileiros no Japão também adoram. É bom, é uma pena mesmo que eu não possa tocar essa música aqui por causa dos direitos autorais, hein?
1: Ai, uma pena mesmo, Ângelo. Eu queria muito ouvir.
0: Então, e a palavra kubi, ela apareceu de uma forma contundente quando estourou a crise financeira global de 2008, que provocou uma demissão em massa dos brasileiros no Japão. Então, na época, um músico chamado Roberto Carioca, ele criou o Pagode da Crise. E ele cantou assim: A vida está triste, desse jeito não dá para sorrir. Está todo mundo com medo, chorando, com medo de levar kubi.
1: Então, apesar de ser um pagode, a letra é aí, né? Mostrava o sofrimento dos brasileiros demitidos com a crise, né?
0: Sim, Sônia. E há também pesquisadores que estudaram sobre o tema do decasseguês. E a pesquisadora Nilta Dias, que, como eu, é radicada em Tóquio, escreveu um artigo muito interessante sobre esse tema. E no artigo ela divide o decasseguês em duas categorias: os empréstimos do idioma japonês e as palavras do idioma japonês que foram morfologicamente aportuguesadas. Então é assim, os empréstimos do idioma japonês incluem palavras como daijobu, tudo certo, né? Já as palavras do idioma japonês que foram morfologicamente aportuguesadas são mais interessantes, tem bastante. Tem tsukaretado, que seria cansado, gambatear, né, que é o esforçar-se, que a Sônia já explicou super bem aquela hora, o onegaizão, né, que é um grande favor, né? Taifuzão e kawaizinho. Taifu é o tufão, então o taifuzão quer dizer um tufão super forte. E o kawaizinho é o diminutivo de kawaii, né? Que é bonitinho, né?
2: Nossa, muito interessante essa pesquisa, Ângelo.
1: Legal mesmo.
0: É sim, Everton e Sônia. E no artigo ela cita uma frase que ela classifica como o uso natural e espontâneo de vocábulos japoneses, e que achei bem simbólica do decasseguês, né? Que é assim, vou lá no Combini porque não tem nenhum Didô aqui perto. Combini são as lojas de conveniência. E Jidô é a forma reduzida do Jidô Hanbaiki, as famosas máquinas automáticas para comprar refrigerantes e outros produtos.
2: Tem o brasileiro fala muito, usa, né, no caso de usar palavras japonês em japonês misturado com português. Por exemplo, eu tô sem o kanê hoje, né, que seria eu estou sem dinheiro hoje. Enfim, mas tem muitos exemplos, né?
0: A gente está fazendo bastante shigotô aqui, como sempre, né? Bastante trabalho. Tá certo. Bom, então hoje eu fico por aqui. E pensando bem, o nosso próximo programa vai ser só em janeiro de 2022, não é?
1: Ah, é
0: Então,
1: mesmo.
0: Sônia e Everton, feliz curiçumaço. Quer dizer, agora eu inventei o meu decasseguês, né? Feliz Natal para vocês, né?
2: Valeu, Ângelo. Adorei esse seu novo, esse Feliz Christmas aí. Vou usar também. E até a próxima, então.
1: Valeu, Ângelo. Até a próxima e feliz Christmas para você, querido.

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2: Então, dona Sônia, hoje teremos o quê? O sétimo programa do segmento mensal que a gente adora, o Brasileiros no Japão, com o nosso querido Ângelo Ishii.
3: No programa passado, né, o último, o Ângelo nos apresentou o álbum de CD Caixa de Música, lançado em 1997, por músicos brasileiros que trabalhavam de decassegues nas fábricas japonesas. As letras das músicas revelavam os sentimentos dos pioneiros que vieram trabalhar aqui. Não foi isso, Ângelo?
4: É isso mesmo, Sônia. O Caixa de Música é um verdadeiro arquivo sobre como os brasileiros no Japão foram mudando a sua maneira de encarar a estadia no Japão. E eu terminei o programa do mês passado dizendo que apresentaria hoje uma outra faixa desse mesmo CD, que é muito importante para uma análise sociológica dos imigrantes, porque ela revela uma mudança na maneira de os decassegues encararem a sua vida no Japão.
2: Ah, legal, Ângelo. Já estou curioso para saber qual é o título dessa música.
4: A música se chama Decasseguindo. É um jogo de palavras que faz lembrar a palavra decassegui. É, foi composta por Mikio Ito e eu vou ler as primeiras quatro linhas da letra. Alguma coisa acontece no meu coração se estou sozinho, perdido na Sangoyon. O Izumi é um cenário de encontro com a liberdade, oásis verde-amarelo, um encanto de cidade.
3: Ai, ai, ai, essa primeira linha aí, alguma coisa acontece no meu coração, com certeza foi inspirada, né, naquela famosa música Sampa, do Caetano Veloso, não é?
4: Isso, Sônia, bem lembrada e bem cantada. Só que em vez da esquina da Avenida Ipiranga com a São João, da cidade de São Paulo, o brasileiro ele está perdido na Rota Sangoyon 354, que cruza a cidade de Oizumi, na província de Guma. E essa Rota 354 é onde aconteceram os famosos desfiles de carnaval dos brasileiros nos festivais de verão, e é ao redor dela que foram surgindo vários restaurantes, lojas e produtos brasileiros. E a cidade de Oizumi, como comentei no programa passado, tem forte presença de brasileiros e foi onde surgiu até o primeiro shopping center brasileiro no país.
2: Ah, por isso que a letra diz que Oizumi é um oásis verde-amarelo, então, né?
4: É, exatamente, Everton. E a palavra oásis é que é muito sugestiva, porque ela nos dá a ideia de que toda a área fora desse cinturão verde-amarelo era como um deserto para os brasileiros. É claro que era um deserto no sentido figurado, ou seja, eles se sentiam num ambiente duro de se viver.
3: Ah, mas então, Ângelo, será que essa canção também retrata aí o sofrimento dos pioneiros, né? Como as músicas que você apresentou no mês passado?
4: Então, Sônia, o interessante dessa música é que mostra um posicionamento mais otimista, mais positivo dos brasileiros em relação ao Japão. Vou ler as próximas linhas. Quero voltar para o Brasil, mas quero ficar, curtindo o meu lamen, o sake, o sakura. Quero ficar por aqui, mas quero voltar, pegar um carnaval e passear no Pantanal. Então aí tem um trecho mais pra frente que conta outras atrações descobertas pelos brasileiros no Japão, que é assim: quero voltar pro Brasil, mas quero ficar, pegar um karaokê, um boringo ou um patinco. Quero ficar por aqui, mas quero voltar, pegar um churrasco com os amigos ou futebol.
2: Engraçado até que eles colocaram aí patinco, né, na letra. Bom, para quem não conhece, são aqueles jogos com máquinas, caça-níqueis, que tem em todo o Japão, é como um cassino, né?
4: Pois é, mas a letra é bem realística porque mostra uma adaptação dos brasileiros aos costumes e à cultura do Japão. A pessoa que canta a música tem uma imensa saudade do churrasco do Brasil. mas ao mesmo tempo descobriu e aprendeu a valorizar o que o Japão tem de melhor a oferecer. O lamen, que é o delicioso macarrão, o sakura, que são as floradas das cerejeiras na primavera, o karaokê, que todo mundo conhece, e o boringo, que é como os japoneses chamam o boliche. E alguns brasileiros acabaram se viciando em coisas não tão saudáveis do Japão também, que são o sake, a bebida alcoólica à base de arroz, e o famoso pachinko, né?
3: E a música mostra bem esse dilema dos imigrantes que estão aí balançados, né, entre o quero ficar no Japão e o quero voltar para o Brasil, não é mesmo, Angelo?
4: Sim, Sônia. Esse refrão do quero ficar e quero voltar aparece repetidas vezes ao longo da canção. E tem um trecho até poético, em que ele está tentando convencer a si mesmo que vale mais a pena ficar aqui do que voltar para lá. Que é assim, né? Como pode um peixe vivo viver fora nessa fria? Mais vale um iene na mão do que R$2 sobrevoando. O money que aqui gorjeia, não gorjeia como lá. Ou seja, o Decassegue está sentindo um peixe fora d'água. Mas o jeito é se conformar, porque mais vale ter um iene na mão do que R$2 sobrevoando. E tem um trecho em que aparece também a frase curtir onsen, esqui, hanami, o hanabi, que são todas atrações que dá para curtir nas quatro estações do ano no Japão. Então, o onsen são as águas termais, o esqui precisa de neve, o hanami são as floradas que eu já comentei, e o hanabi são os fogos de artifício noturnos, uma atração típica do verão japonês. Então, é muito significativo que num trecho da música ele canta assim, ó: enquanto não pego o avião, pego o Shinkansen. É Tóquio, Kyoto, Monte Fuji, Hiroshima. Ou seja, a mensagem na música é que, pessoal, já que por enquanto não dá para pegar o avião para voltar para o Brasil, então vamos pegar o trem-bala e viajar dentro do Japão para descobrir o que ele tem de melhor.
2: Bom, e de fato, né, depois de algum tempo, as pessoas passaram a fazer mais turismo doméstico no Japão e essas viagens viraram aí um lazer comum para muitos brasileiros que vivem aqui no Japão, né, Ângelo?
4: Exatamente, Everton. E essa música realmente antecipa várias tendências que se intensificaram entre o final da década de 90 e início dos anos 2000. Mais pessoas passaram

0: cachaça, né? E ele pegou bem o espírito dos imigrantes na música, né? De que essas substituições para matar a saudade são daijobo, quer dizer, são ok, mas não satisfazem plenamente. Agora, macarrão com natto realmente é demais, né? Só que o que eu queria comentar a respeito desse trecho é justamente essa mistura do Nihongo com o português. Quer dizer, o nascimento do Dekaseguês, a língua falada pelos imigrantes, bem registrada aqui nessa letra, com a frase É daijobo, ou seja, está tudo bem, tudo certo. Tem também outro trecho da música que fala assim: Yakin, Hirokin e o zangyo do dia a dia. Palavras como Yakin, que é trabalhar no turno da madrugada, e zangyo, que é a hora extra, eram indispensáveis na língua dos decacegues.
1: Aliás, esse assunto aí do Dekasseguês é tão interessante que eu acho que renderia um programa à parte, hein, Ângelo?
0: Boa ideia essa, hein, Everton? Então eu já vou passar aí para um comentário final sobre esse CD, o Caixá de Música, né? Eu sempre lanço uma pergunta para os meus alunos que é assim, né? Se você trabalhasse em uma loja de CDs, em qual prateleira, de qual gênero musical você encaixaria esse CD para vender, né? Então, junto com outros CDs de música brasileira ou junto com outros CDs de música japonesa, MPB, J-pop, world music, ou até um novo gênero musical ainda sem nome, tipo música de imigrantes. E aí os alunos ficam na maior dúvida, né? Porque o CD ele é cantado em português, mas com várias palavras em japonês, né? E tem melodias que variam de pagode até balada e letras com um conteúdo bem específico, né? Que são as experiências e sentimentos dos brasileiros no Japão. Ou seja, os músicos são brasileiros, mas essas músicas só poderiam ter sido criadas por alguém que vivenciou o trabalho em fábricas japonesas. Então ele consegue ser um CD 100% made in Japan, mas ao mesmo tempo 100% brasileiro. Então eu costumo frisar na universidade que essa produção cultural dos imigrantes, ela enriquece e contribui para a diversidade da cultura japonesa.
1: Então, dona Sônia, hoje teremos o oitavo, olha, já estamos no oitavo, né? O oitavo programa do segmento mensal Brasileiros no Japão com o nosso querido Ângelo Ishii.
2: Pois é, Everton, e eu me lembro que no programa passado o Ângelo estava analisando letras de músicas criadas pelos brasileiros aqui no Japão e que incluíam muitas palavras e frases que só quem mora aqui consegue entender, não é mesmo, Ângelo?
0: Isso mesmo, Sônia. As letras das músicas já incluíam o que mais tarde passaria a ser conhecido como o decacegueis, a língua dos decacegues. É uma língua que mistura o português com certas palavras da língua japonesa, só que com um toque original e criativo.
1: Ah, então, Angelo, esse Dekasseguês seria então a versão oposta do Konohagakure, né, que é a língua dos imigrantes japoneses que foram ao Brasil.
0: Sim, bem lembrado, Everton. No Brasil, os imigrantes japoneses criaram esse Konohagakure, a língua da colônia japonesa, que tinha como base a língua japonesa e misturava muitos termos em português. Aliás, não só misturava, mas criava os neologismos, os termos novos, como mesa kake, que juntava a palavra mesa em português com o kakeru, do japonês, que quer dizer colocar por cima. Então, mesa kake significava toalha de mesa, né?
2: Ah, legal isso, né? No programa passado, você tinha citado palavras muito usadas pelos brasileiros no Japão, como o yakin, né, que é trabalhar no turno da madrugada, e o zangyo, que é hora extra.
0: Sim, Sônia, você fez a pronúncia certíssima do decasseguês, que é o zangyo, com o A anasalado, né? An, e como se tivesse um tio em cima do A, né? E o acento circunflexo em cima do último O, né? O. Então, diferente dos nativos japoneses que pronunciam zangyo, né?
2: Eu imagino que quanto mais as pessoas foram, né, aprendendo o japonês, algumas palavras do Dekasseguês foram caindo em desuso.
0: Sim, Sônia. Há palavras que passaram a ser menos usadas e outras que entraram em definitivo no vocabulário dos brasileiros no Japão. Uma palavra que ultimamente eu não ouço mais as pessoas usarem é o uruçando, que seria causando incômodo por falar muito ou falar alto, ou

0: Enchendo o saco, né? É, a palavra vem do urusai japonês, que virou o verbo no decasseguês, então o pessoal costumava falar que fulano de tal estava uruçando.
1: Bem
0: Ah, eu
1: criativo isso, né?
2: gostei dessa, gostei bastante.
1: É, e tem também uma que eu acho que ficou bem enraizada, né? É o gambatear, não é? O verbo, inventar um verbo aí pro gambatear, né? O gambare, o gambate
0: Sim,
1: do japonês, que é o
0: sim.
1: esforçar-se, né? Empenhar-se. Então o brasileiro diz: eu tô gambateando, eu tô aí na luta, né? Tô na guerra.
0: Sim, Sônia, bem colocado e bem lembrado, né? E essa, o gambatear, ele continua super em alta até hoje, né? E outra palavra que continua em alta, nesse caso, infelizmente, é o kubi, que significa demissão. É, na mesma letra que eu citei, o DX, cujo sobrenome real é Onishi, então ele cantava assim: Oi, Onishi-san, blá blá, kubi, blá blá, né? Ah, kubi? Kubi, né? Gomen nasai kyodai, kedo nihongo wa karanai. É, então ele estava reconstituindo um diálogo que ele teria tido com o presidente da empresa, que estava anunciando que ele foi cortado. Mas aí o brasileiro, ele finge que não entende japonês, né? Nihongo wa karanai.
2: Ah, e é engraçado aparecer a palavra aí no meio, kyodai, né, que quer dizer irmão. Mas os japoneses, claro, eles não costumam usar essa palavra nesse contexto, né, Ângelo?
0: Sim, Everton, esta foi uma adaptação do brasileiro usando uma palavra do japonês, do Nihongo. É, no Brasil, a gente fala muito ô irmão, ou e aí, mano, é, quando a gente está se dirigindo a alguém de um jeito bem informal. Então, esse gomen nasai kyodai era o jeito do decasseguês de dizer desculpa aí, mano.
1: Legal, Ângelo. Mas eu tô vendo que você encontrou nas letras das músicas, né, um bom arquivo de como as palavras foram criadas e foram aí sendo usadas, né?
0: Não, e tem mais, Sônia. Tem até uma música criada por um grupo chamado Braga Boys, é, com o título Chotto Matte Kudasai, que quer dizer espera um pouquinho aí. Então eles cantaram assim: Essa levada é pra japonês, o samba reggae que ninguém fez, misturei o nihongo com o português, imahanasu nihonguês. É, quer dizer, o que estou falando agora é o nihonguês, mistura de nihongo com português. E depois tem um trecho assim, né? Norikai pra lá, norikai pra cá. Depois é gohan pra lá, é chahan pra cá. Então, é, norikai é a baldeação de um trem para outro, ou de uma linha para outra. Porque no Japão as linhas de trem são super complicadas. E o gohan, ou gohan, né, que é o arroz, é uma palavra muito popular até na comunidade nipo-brasileira, no colônia go, que eu citei no início do programa de hoje. E o chahan, ou chahan, na pronúncia do decasseguês, é o arroz frito no estilo chinês, que os brasileiros no Japão também adoram. É bom, é uma pena mesmo que eu não possa tocar essa música aqui por causa dos direitos autorais, hein?
2: Ai, uma pena mesmo, Ângelo. Eu queria muito ouvir.
0: Então, e a palavra kubi, é, ela apareceu de uma forma contundente quando estourou a crise financeira global de 2008, que provocou uma demissão em massa dos brasileiros no Japão. Então, na época, um músico chamado Roberto Carioca, ele criou o Pagode da Crise, e ele cantou assim: é, a vida está triste, desse jeito não dá para sorrir. Está todo mundo com medo, chorando, com medo de levar kubi.
1: Então, apesar de ser um pagode, a letra é aí, né? Mostrava o sofrimento dos brasileiros demitidos com a crise, né?
0: Sim, Sônia. E há também pesquisadores que estudaram sobre o tema do decasseguês. E a pesquisadora Nilta Dias, que, como eu, é radicada em Tóquio, escreveu um artigo muito interessante sobre esse tema. E no artigo ela divide o decasseguês em duas categorias: os empréstimos do idioma japonês e as palavras do idioma japonês que foram morfologicamente aportuguesadas. Então é assim. Os empréstimos do idioma japonês incluem palavras como daijobu, tudo certo, né? Já as palavras do idioma japonês que foram morfologicamente aportuguesadas são mais interessantes, tem bastante. Tem tsukaretado, que seria cansado, gambatear, né, que é o esforçar-se, que a Sônia já explicou super bem aquela hora, o onegaizão, né, que é um grande favor, né? É, taifuzão e kawaizinho. É, taifu é o tufão, então o taifuzão quer dizer um tufão super forte. E o kawaizinho é o diminutivo de kawaii, né, que é bonitinho, né?
2: Nossa, muito interessante essa pesquisa, Ângelo.
1: Legal mesmo.

0: É sim, Everton e Sonia. E no artigo ela cita uma frase que ela classifica como o uso natural e espontâneo de vocábulos japoneses, e que achei bem simbólica do decasseguês, né? Que é assim: vou lá no Combini porque não tem nenhum Didô aqui perto. Combini são as lojas de conveniência, e Didô é a forma reduzida do Didô Hanbaiki, as famosas máquinas automáticas para comprar refrigerantes e outros produtos.
1: O brasileiro fala muito, usa, né, no caso de usar palavras japonês em japonês misturado com português. Por exemplo, eu tô sem okane hoje, né, que seria eu estou sem dinheiro hoje. Enfim, mas tem muitos exemplos, né?
0: A gente está fazendo bastante shigotô aqui, como sempre, né? Bastante trabalho. Tá certo. Bom, então hoje eu fico por aqui. E pensando bem, o nosso próximo programa vai ser só em janeiro de 2022, não é?
1: Ah, é
0: Então,
1: mesmo.
0: Sônia e Everton, feliz Kurisumasu. Quer dizer, agora eu inventei o meu decasseguês, né? Feliz Natal para vocês, né?
1: Valeu, Ângelo. Adorei esse seu novo, esse Feliz Christmas aí, vou usar também. E até a próxima, então.
2: Valeu, Ângelo. Até a próxima e feliz Christmas para você, querido.